0: Muito obrigado. Obrigado.
1: 21 horas e 10 minutos.
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José. Obrigado, Estúdio Evidências. Do meu amigo Elberlan, Thiago Basso, Lindinha e toda a produção. Muito obrigado.

Eu vou trazer pra cantar comigo uma banda que eu adoro, que eu sou fã, que me deu a oportunidade no início de carreira. Lá da Sonzum, vem direto de Fortaleza, do meu querido Nordeste. Mastruz com Leite! Uhul! Vai lá, né?

0: sou
1: não
0: eu.
1: Pensa que é assim?
0: Não,
1: não tem jeito.
2: Mastro Escolar!
3: Valeu, gente! Parabéns, Frank!
4: 22 horas.
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0: 22 horas e 34 minutos.
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2: Boa noite, Fortaleza!

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1: Não, mas vou atrasar.

0: sou bom demais, né? Banda boa.
1: Você é, não tem como não.
2: Ô, banda diferente.
1: Manda um abraço, obrigado, viu? Um beijo pra vocês.
2: Obrigado, obrigado.
1: Pra vocês, tá?
2: Obrigado.
1: Tamo junto.
2: Aplausos pro nosso artista.
1: Obrigado, Fortaleza. Deus Zé abençoe aqui. Vocês.
3: 22 horas e 43 minutos.

Muito obrigado. Que saudade desse tempo. Essa canção foi o primeiro gaita sem mais do ano em 76. Aí começou essa trajetória do Amário Batista até esses 50 anos aqui hoje. Obrigado a vocês pela presença, por essa força toda. Tá bom? Vamos lá!

0: 23 horas e 1 minuto.
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4: Vamos ver o esqueleto.

0: 23:22.
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0: 23 horas e 31 minutos.
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2: Boa noite, Fortaleza!

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0: sou bom demais, né? Banda boa.
1: Você é, não tem como não.
2: Ô, banda diferente.
1: Um abraço, obrigado, viu? Um beijo pra vocês.
2: Obrigado. Obrigado
1: pra vocês, tá?
2: Obrigado.
1: Tamo junto.
2: Aplausos pro nosso artista.
1: Obrigado, Fortaleza. Deus abençoe vocês.
3: 23 horas e 40 minutos.
4: Ponto final.

Muito obrigado. Que saudade desse tempo. Essa canção foi o primeiro lugar entre as 100 mais do ano em 76. Aí começou essa trajetória do Amário Batista, até esses 50 anos aqui hoje. Obrigado a vocês pela presença e por essa força toda. Tá bom? Vamos lá!

legal, cante comigo agora. Vem, vem, vem, vem, vem. 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

0: 0 hora e 3 minutos.
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0: 0 hora e 53 minutos.
1: Eu quero trazer para vocês esse grande parceiro, Wesley Safadão.
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1: Bem-vindo!
2: 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Alô, Fortaleza!

0: uma hora.
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Agora eu quero chamar uma pessoa muito especial. Ele faz umas canções que tocam muito meu coração. Meu coração não, minha alma. Jefferson Pilar!

Wallace, muito obrigado pelo convite. Estou muito feliz de estar aqui com essa turma maravilhosa, participando dessa festa tão linda que você promove para todos nós. Boa sorte, muito obrigado. Boa sorte para você, Wallace. Foi muito bom. Eu sei que o seu trabalho é um trabalho de muita energia, um trabalho com muita perspectiva. Eu fico muito feliz.

0: de participar desse trabalho seu, Wallace de Boa.
1: Ah! Obrigado, meu Marcos. Para mim foi mais uma conquista na minha vida ter você em um momento tão especial como esse, que é o meu primeiro DVD de carreira solo. Na verdade, o primeiro DVD da minha vida, que eu nunca gravei nenhum DVD. Esse é o primeiro.
0: Graças a Deus que eu tô nele. Então canta aí.

0: Obrigado, meu pai. Gente, obrigado, viu?
1: Uma hora e 40 minutos.

0: Wallace, muito obrigado pelo convite. Estou muito feliz de estar aqui com essa turma maravilhosa, participando dessa festa tão linda que você promove para todos nós. Boa sorte, muito obrigado. Boa sorte para você, Wallace. Foi muito bom. Eu sei que o seu trabalho é um trabalho de muita energia, um trabalho com muita perspectiva. Eu fico muito feliz de participar desse trabalho seu. Wallace, de boa.
1: Obrigado, meu Marcos. 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
0: 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Então canta aí.

Obrigado, meu pai.

0: prazer.
1: Oco, bebê!
0: Que honra estar com você, viu? Obrigada pelo carinho, obrigada pelo convite.
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2: Uma hora e 51 minutos.

0: 2 horas e 2 minutos.
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2 horas e 24 minutos.

0: nome da música é Fonte de Desejos, Laírto.
1: Essa é pra machucar, gente, e matar a saudade, ó.
0: Uma palada de sucesso.

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0: volta. Obrigada, gente.
1: Duas horas e 52 minutos.

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1: 3 horas e 1 minuto.
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0: E pra cantar comigo,

0: 3 horas e 22 minutos.
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0: sou bom demais, né? Banda boa.
1: Você é, tem como não.
2: Ô, banda diferente.
1: Manda um abraço, obrigado, viu? Um beijo pra vocês.
2: Obrigado, obrigado.
1: Pra vocês, tá?
2: Obrigado.
1: Tamo junto,
2: meu. Aplausos pro nosso artista.
1: Obrigado, Fortaleza. Deus Zé abençoe Raquel. Vocês.
3: 5 horas e 40 minutos.
4: Roger, Soulboy.

0: 6:01.
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4: Banda Deja Vu.

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6 horas e 22 minutos.

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0: 6 horas e 32 minutos.
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0: Женщины!
1: Seis horas e 41 minutos.
2: Eu vou trazer pra cantar comigo uma banda que eu adoro, que eu sou fã, que me deu a oportunidade no início de carreira. Nada Sonzum, vem direto de Fortaleza, do meu querido Nordeste. Mastruz com Leite! Uhul!

0: a pessoa sai.
1: Ah, entra sim. Pode passar, pode contar a história direito. Não tá me convencendo, não.
0: Bora mudar esse negócio?
1: Não, de jeito nenhum. Pensa que é assim?
0: Não,
1: não tem jeito, cara.
0: Fica, fica, fica. Mastro Escolar!
2: Valeu, gente! Parabéns, Frank!

rodas de palmas. Panda Lumier. Pode ir. Obrigado, meu irmãozinho. Deus abençoe você. Muito sucesso, tá?

0: 7:03.
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0: 8 horas.
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Muito obrigado. Que saudade desse tempo. Essa canção foi o primeiro gaita 100 mais do ano em 76. Aí começou essa trajetória do Amário Batista até esses 50 anos aqui hoje. Obrigado a vocês pela presença, por essa força toda. Tá bom? Vamos lá!

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0: 8 horas e 41 minutos.
1: Silvano Salles, o cantor.

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0: 9 horas.
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0: Ladies and gentlemen, com vocês, meu parceiro Seresta do Rasta.
1: Rastafari.
2: Come on, baby.
1: Rastafari.
0: Solta o hit, solta o hit.

6, 6 e 5, 6 e 10.

0: 9:21.
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0: 10 horas e 2 minutos.
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original vocês sabem qual é, né? Lauana Prado Raiz é o nome. Quem sabe canta comigo assim, ó. O deserto

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0: 11 horas e 1 minuto.
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0: intervalo, daqui a pouco a gente volta.
1: 11 horas e 43 minutos.
2: Sandra Amarão, André Teclas, o telefone para churrasco.

0: estúdio. Casa Brasil Produções. Ele é pra chatear.
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2: Toma, Raizal.
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1: 11 horas e 50 minutos.

0: 12 horas e 1 minuto.
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0: agora vambora.
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0: reverb. Tá gelada? 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
1: Doze horas e 51 minutos.

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1: Obrigada, viu, Josimar? Que honra, que alegria.
2: Eu que agradeço demais.
3: 13 horas.
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0: 14 horas.
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0: entrevista envolvente.
1: E essa Deja Vu traz com muito carinho pra você que gosta de dançar aquele brega.

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0: Martins!
1: O nome da música é Fonte de Desejos! Laírton!
0: Essa é pra machucar, gente, e matar a saudade, ó.
1: Uma palada de sucesso!

14 horas e 31 minutos.

0: 14h52.
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0: ninguém fica em casa, não.
1: Deus, cara. Alô, Rio, você tá autorizado, hein?
2: Guilherme Benuto,
3: Chão de Avião,
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0: 16h02.
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